e assim Batman liquidou com os invasores marcianos. Voltem na próxima semana para mais uma aventura de...